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Muito boa noite, são 3 horas.

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1: Queres que te conte uma história? A sério? Então esta vai ficar-te na memória.
2: Memória.
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0: Alta representante da Comissão Europeia para a Política Externa endureceu o discurso contra a Rússia esta manhã na Irlanda, na sequência das decisões da Alemanha justificadas com o fecho de duas instalações russas na Alemanha com tentativas de sabotagem no aeroporto em Leipzig. Kaya Kallas apoiou os esforços de vários países que têm estado a chamar os embaixadores russos nas respectivas capitais para pedir explicações sobre este ato. Um desses países é precisamente Portugal, com o Ministro dos Negócios Estrangeiros a anunciar esta manhã que chamou o embaixador russo em Lisboa depois dos ataques híbridos atribuídos pela Alemanha a Moscovo no aeroporto de Leipzig. Esta é a informação atual. Paulo Rangel diz que essa convocatória vai ser feita ainda durante esta manhã e que o Estado português quer explicações sobre este incidente. E é natural que nos próximos dias o ministro, o embaixador russo em Lisboa, seja chamado ao Ministério dos Negócios Estrangeiros em Lisboa. Na Rangel, à entrada para esta reunião informal dos ministros dos Negócios Estrangeiros, referiu que os incidentes com drones no aeroporto de Leipzig vão ser discutidos na reunião que já começou e diz que, evidentemente, algumas medidas serão tomadas. Estas declarações de Paulo Rangel foram feitas quase em simultâneo com uma outra de Kaya Kallas, alta representante da política externa da União Europeia, que esta manhã, na Irlanda, na entrada para esta reunião, acabou por elogiar a Alemanha pela atitude que teve de fechar uma casa da Rússia na Alemanha e também uma unidade, um consulado da Rússia na Alemanha.
1: A Alemanha tem feito muito e, sem dúvida, o nosso colega alemão vai dizer-nos o que mais podemos fazer em conjunto. Ainda esta manhã tivemos conversas e os alemães mostraram-se muito gratos pelo apoio que todos os Estados-membros têm dado à Alemanha nesta situação. Penso que esta é a resposta unida que temos mesmo de dar.
0: Esta reação de Kaya Kallas, que fala em terrorismo, depois da Rússia ter também falado de terrorismo, mas referindo-se aos ataques da Ucrânia contra a Rússia. Este ato na Alemanha é apenas aquele que está identificado e reconhecido pela Alemanha, mas esta manhã há duas notícias que apontam também para sinais de possível sabotagem em duas infraestruturas. Numa delas, uma subestação de fornecimento elétrico, o fornecimento de energia chegou mesmo a estar cortado à rede, embora os consumidores não tenham sentido esse corte porque o sistema foi direcionado para outras subestações, mas a polícia alemã já disse que este ato, que aconteceu no estado de Brandenburgo, foi alegadamente premeditado e provocou, de facto, uma avaria nesta subestação. Um outro caso aconteceu também na Alemanha, esta manhã, e numa instalação ferroviária no sul do país, em Augsburgo. A polícia detectou um objeto não identificado que explodiu junto à estação de Augsburgo. Isto aconteceu às 4 da manhã, hora portuguesa, 5 da manhã, locais. Apesar de não se conhecerem ainda muitos detalhes sobre o incidente, o certo é que houve registro de alguns feridos ligeiros e que terá sido encontrado um outro engenho explosivo que não terá rebentado. Portanto, também aqui com suspeitas de tentativa de sabotagem. E é neste ambiente que, desde ontem, foi reforçado o alerta da Rússia, um aviso, uma ameaça a diplomatas e cidadãos estrangeiros que estejam na Ucrânia, em Kiev, na capital. Um aviso deixado pela porta-voz da diplomacia russa, Maria Zakharova, numa conferência de imprensa. Ora, depois deste aviso para que os estrangeiros abandonem Kiev porque os ataques russos vão intensificar-se nos próximos tempos, TSF falou esta manhã com Kátia Moreira de Carvalho, é cidadã portuguesa, investigadora, investigadora das bolsas Marie Curie, na Escola de Direito da Universidade de Dublin. Ela chegou esta manhã a Kiev para participar numa conferência, é a quarta vez que visita a capital da Ucrânia, e na conversa com a TSF disse que vê estes alertas russos com alguma normalidade, porque fazem parte da narrativa de intimidação de Moscou.
2: Isto é mais uma vez a Rússia, o Kremlin, numa situação de desespero e a tentar intimidar não só os ucranianos, mas também a população estrangeira que vive cá ou que vem cá regularmente, porque Kiev é muito visitada, uma cidade muito visitada por estrangeiros, porque está sempre a toda hora a acontecer eventos que envolvem pessoas de fora. E, portanto, isto é uma forma de tentar intimidar, faz parte da retórica, não é a primeira vez que isto acontece, e, portanto, nada de novo. Para nós não nos surpreende que isto acontece, que esta narrativa por parte da Rússia é dita. É verdade que os alertas estão sempre a tocar, nós temos alertas também no telemóvel e estamos sempre a receber as notificações, estão sempre a tocar. Os ataques têm vindo a ser mais frequentes, não diria se calhar com tanta intensidade, mas mais frequentes. Mas eu penso que isto parte de uma situação de desespero por parte do Kremlin.
0: Cátia Moreira de Carvalho, nesta conversa com a jornalista da TSF Inês Duarte Coelho, explicou que há uma espécie de habituação dos ucranianos sobre estes alertas.
2: Chegamos agora ao hotel e os alertas soaram, não só no telemóvel, mas também aqui na cidade, e nós olhamos uns para os outros, fizemos uma avaliação e pensamos, bom, é só um drone, portanto vamos arranjar-nos, vamos tomar um pequeno almoço e vamos continuar com a vida normal. Olhamos lá para fora, vimos os ucranianos a fazerem exatamente a mesma coisa e, portanto, vamos fazer igual. Aquilo que eu digo também sempre às pessoas que ainda não vieram cá à Ucrânia desde a invasão em larga escala é que, de facto, a situação é complicada, e eu falo apenas de Kiev e de Lviv. A situação é de facto complicada, mas as pessoas fazem um dia-a-dia normal, ou seja, há ataques durante a noite ou até durante o dia, mas normalmente é mais durante a noite, e durante o dia as pessoas vão e fazem a sua vida normal, vão trabalhar, vão para a escola, vão para a universidade, enfim, levam o seu dia-a-dia, o seu cotidiano de uma forma o mais normal possível, porque claro que já existe alguma habituação, já existe habituação ao que está a acontecer e existe uma adaptação.
0: Neste dia em que está a começar a quarta visita a Kiev, Kátia Moreira de Carvalho não pensou duas vezes em voltar a pisar a capital ucraniana, considera que até deve existir uma solidariedade internacional para mostrar à Rússia que a Europa não tem medo.
2: Existe fadiga de guerra, mas não existe vontade de parar, nem de se renderem. Aliás, esta continuidade do seu cotidiano, da normalidade do cotidiano, faz parte também desta resistência de mostrar que não existe medo, que não se sentem intimidadas. E eu penso que nós, estrangeiros que vimos cá e que somos convidados para vir cá, devemos também fazer um bocadinho parte desta resistência, para mostrar aos russos que a Ucrânia não está sozinha, que nós também não temos medo da Rússia, que a Rússia não é uma potência militar assim tão grande quanto mostra ser, porque a Rússia só se a Rússia ataca quem percepciona que é mais fraco.
0: Kátia Moreira de Carvalho, uma investigadora portuguesa que está em Kiev neste dia, no dia seguinte à Rússia ter avisado que estrangeiros e diplomatas correm risco de vida se continuarem na capital ucraniana. Uma atualização dos dados em relação a um acidente que aconteceu nas últimas horas na Península do Sinai, no Egito, um acidente com um autocarro na estrada entre duas cidades que estão situadas junto ao Golfo de Aqaba. Morreram 16 pessoas, há 28 feridos. Entre os mortos, 10 são cidadãos jordanos. Este acidente aconteceu num percurso que é muito procurado por turistas. Também desta manhã, um acidente com dois navios no Mar de Marmara, perto de Istambul. Um navio rebocador embateu num navio de transporte

0: Desde aí celebrou-se sempre o dia de Ceuta neste dia 2 de setembro. E hoje o dia é especial porque, além do feriado em Ceuta, há manifestações de solidariedade com o território espanhol em toda a Espanha. O apelo foi lançado pela Federação Espanhola de Municípios e Províncias. Numa entrevista na Rádio Onda Cero, Maria José García Pelayo, do Partido Popular, ela é a presidente desta federação, fez um apelo para que as associações se manifestem em frente das autarquias em todo o território espanhol, sem olhar a filiações partidárias.
1: É uma concentração que hemos promovido.
2: É uma concentração onde nós promovemos a neutralidade política, que é o que eu acho que neste momento Ceuta precisa. Que todos os partidos políticos estejam unidos, que todos tenhamos claro que temos de trabalhar por Ceuta, que as nossas siglas não são importantes. O importante é Ceuta. E por isso, no outro dia, quando estive lá com o Presidente, quando olhámos para as circunstâncias, para a situação daquelas pessoas, não nos podemos colocar à margem, não podemos guardar silêncio nem olhar para o lado. Temos que nos mobilizar, temos que pedir de uma vez por todas que haja normalidade em Ceuta, normalidade para todos.
1: E temos que pedir de uma vez por todas que haja normalidade em Ceuta, normalidade para todos.
0: Maria José García Pelayo, presidente da Federação Espanhola dos Municípios e Províncias, nesta entrevista à Rádio Onda Cero, em Espanha. Hoje há cerca de 700 concentrações convocadas ao longo da tarde em todo o território espanhol. O mecanismo nacional que monitoriza os direitos das pessoas com deficiência está a alertar para uma grande discrepância entre o que está previsto na lei e aquilo que está a acontecer na realidade nas escolas, naquilo que é a falta de condições e recursos para os alunos com necessidades especiais. Vera Bonvalo, a coordenadora deste mecanismo, deixa o alerta numa entrevista à agência Lusa, diz que há ainda muito por fazer.
3: Portugal tem uma lei de educação inclusiva e representa aí um avanço importante, mas ainda há uma grande distância entre o que está escrito e aquilo que é a realidade nas escolas. Temos o alerta nos nossos parceiros em que falta professores, faltam técnicos, faltam assistentes operacionais, falta muito formação nos profissionais, faltam tecnologias de apoio e há muita diferença entre as várias escolas e as várias reuniões e portanto continuam a surgir respostas que podem separar os alunos em vez de os incluir, que não é nada o conceito da lei, era incluí-los, não era excluí-los.
0: Vera Bonvalo, nesta entrevista à agência Lusa, diz que um dos problemas que este problema atravessa o ensino básico e até chega ao ensino superior, a falta de recursos empurra as responsabilidades para os pais e também para os professores.
3: Tem havido, de facto, muita falta de técnicos especializados e de formação e de atenção e de materiais. Aliás, ainda não houve materiais adaptados do currículo. Estamos em 2026 e não há um currículo escrito em braille ou materiais para os alunos surdos, por aí fora. Segundo o testemunho das representações das pessoas com deficiência que eu ouvi recentemente, ainda não houve. Ou há profissionais lá que puxam pela cabeça e que eles próprios inventam a adaptação, que é uma coisa que não devia ser feita, devia ser estrutural e por lei, ou até há pais que andam a intervir e a tentar alterar esse processo.
0: De forma a resolver o problema, este relatório recomenda maior financiamento, mais professores de educação especial e também uma formação constante da comunidade educativa. Começou hoje, vai até à próxima sexta-feira, um rastreio gratuito no metro da Trindade, no Porto, para perceber se há ou não problemas na tiroide. É uma iniciativa da Associação das Doenças da Tiroide, com o apoio da Sociedade Portuguesa de Endocrinologia, Diabetes e Metabolismo. A Presidente da Sociedade, Paula Freitas, explicou à TSF porque é que estes rastreios são importantes.
4: Mais até do que propriamente fazer o rastreio, é sensibilizar a população para as doenças da tiroide e também, obviamente, facilitar uma detecção precoce destas alterações. Portanto, o objetivo destes rastreios é sempre aumentar a literacia sobre as doenças da tiroide, que nós sabemos que podem passar muitos anos despercebidas, até podem ser confundidas com outras doenças e depois, se houver alterações, se houver indícios, essas pessoas devem ser orientadas para o seu médico de família, para o seu endocrinologista, para fazer análise e outros exames.
0: Paula Freitas diz que o rastreio consiste numa simples picada num dedo. A ideia é detectar os níveis de TSH, a hormona estimulante da tiroide. Paula Freitas,

0: revela agora alguns dos sintomas que podem também indicar problemas na tireoide.
1: No fundo, é fácil. A gente deve pensar em hipotireoidismo quando tudo está um bocadinho a funcionar mais ao relentinho. Há fadiga persistente, há intolerância ao frio, há um intestino mais preso, então, há pele seca, às vezes mais pesada, aumento do peso. Pode surgir também, por exemplo, voz rouca, lentidão mental, o coração bater mais lentamente. Tudo isto deve nos fazer pensar no hipotireoidismo. Pelo contrário, no hipertireoidismo é como se tudo estivesse muito acelerado. Ou seja, o coração bate muito, pode haver palpitações, o pulso está rápido, as pessoas têm tremor, um tremor fino das mãos, as pessoas têm nervosismo, têm insónia, têm calor, intolerância ao calor, suam mais, têm uma sudorese muito mais intensa. Há perda de peso, apesar de uma perda de peso involuntária, as pessoas têm apetite normal, as pessoas têm apetite aumentado, as pessoas até comem mais e continuam a perder peso, têm evacuações mais frequentes ou podem ter diarreia, podem ter fraqueza muscular. Portanto, tudo isto pode sugerir que as pessoas têm doença da tireoide.
0: Paula Freitas, e o rastreio que começa hoje vai até à próxima sexta-feira, entre as 8 da manhã e as 5 da tarde, na estação de metro da Trindade, no Porto. Está a chegar a Portugal a Pura Loucura, um espetáculo que já passou por mais de 30 países e que foi distinguido nos Estados Unidos como melhor peça e melhor comédia do ano. Vai estrear-se na próxima quarta-feira no Teatro Maria Matos, em Lisboa, mas na véspera há um ensaio solidário com a receita a reverter para a Associação Acreditar, que apoia pais e crianças com cancro. A jornalista Cristina Laiman, com o som do Paulo Jorge Guerreiro, entrou na loucura.
2: Antes de mais, um aviso.
3: Atenção, porque não há dois espetáculos do Pura Loucura iguais, não há mesmo.
2: Michel Simeão é o encenador de Pura Loucura.
3: Acima de tudo é uma comédia, mas dentro de um conceito de policial e dentro de um pezinho, vá, no imersivo, no interativo, em que não só estamos a ver um policial que se resolve à nossa frente, mas um policial que vamos ajudar a resolver.
2: Alguém morre num cabeleireiro, há vários suspeitos e o público ajuda a descobrir o assassino.
3: Muito louco, porque ele é muito imprevisível, porque na verdade nós nunca sabemos o que é que o público vai dizer, o que é que o público vai sugerir. Nós, a partir do momento em que retiramos a quarta parede que separa o público das personagens, temos que estar disponíveis para que qualquer coisa aconteça, não é? Porque quando o público fala com as personagens, nós nunca sabemos o que é que vai ser dito.
2: O espetáculo, que já passou por mais de 30 países e foi eleito nos Estados Unidos por 7 vezes como a melhor comédia do ano, vai ter um ensaio solidário na terça-feira, antes da estreia em Portugal. A receita reverte a favor da Associação Acreditar, com bilhetes a 15 euros.
3: É um valor mais simbólico, portanto, para quem eventualmente esteja mais aflito financeiramente, é uma boa oportunidade. Depois, venham ver, porque vão ter uma experiência no teatro completamente diferente. É algo que nunca se fez em Portugal e que vai envolvê-los de uma maneira, numa história como nunca experimentaram. Ser também uma personagem, vai ser a sétima personagem deste espetáculo, e é do público que vai depender não só a resolução desta história, mas também a continuidade da narrativa em cima do palco. Portanto, venham ver, porque vão ter uma experiência hilariante e absolutamente única.
4: Qual destes malucos é que é o assassino?
5: Eu não sou o assassino, é a única coisa que eu posso dizer.
6: Quem é o culpado?
7: São vocês que vão decidir.
0: Pura Loucura à solta no Teatro Maria Matos a partir da próxima quarta-feira, mas antes, um dia antes, na terça-feira, há um ensaio solidário e o bilhete custa 15 euros.
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Ora então, para todos, muito bom dia, vamos a isso, vamos arrancar para mais um Sons do Távor, edição de quarta-feira. Estamos a 2 para este mês de setembro e estamos por cá até às 10. O nosso primeiro convidado de hoje, o Sérgio, com Roda Comigo. A previsão do tempo para o dia de hoje aponta para céu pouco nublado ou limpo, com nebulosidade matinal no norte e centro. Atenção, hoje subida de temperatura máxima. 31 para Lisboa, 25 para o Porto, 32 para Faro. Máxima para Moimenta da Beira de 31 graus.

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Hoje assinala-se o dia da independência do Vietnã. A 2 de setembro de 1945, a bordo do encouraçado USS Missouri, na Baía de Tóquio, era assinada a ata de rendição do Japão, encerrando assim oficialmente a Segunda Guerra Mundial. Em 2018, o Museu Nacional do Rio de Janeiro é destruído por um incêndio, com a perda de mais de 90% da coleção. Micaela, com Raiz de Portugal, não se atrase, 9h39.

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Bom, agora aproveitamos a boleia do Tiago Marques, só no meu carocha, na entrada para os últimos 10 minutos. Nasceram a 2 de setembro Luís I da Holanda, Hans Joachim Kohlrotter, René Thom e Keanu Reeves. Morreram neste dia Francisco Craveiro Lopes, G.R.R. Tolkien e Christian Barnard.

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1: Bom, fica por aqui a edição desta quarta-feira dos Sons do Távora. Amanhã estamos de volta para a penúltima da semana, às 9. Já a seguir, hora informativa na sua rádio. Muito bom dia.

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carinho. Ora então, para todos, muito bom dia mais uma vez. Manhã de quarta-feira, 2 de setembro, hora informativa, primeira edição do dia. Daqui a pouco espreitamos os títulos em destaque nos jornais nacionais, na revista de imprensa, lá mais para a frente. A informação com o Veríssimo Santos.

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1: Bom, começamos já pelo JN Jornal de Notícias. Fatura da água, esgotos e lixo pode custar 5 vezes mais, dependendo do concelho onde se vive. Preço mensal vai dos 10 terras do Boro aos 50 euros grândola, mas tem aumentado em todo o país. Ministro ou ataque? A mim não me intimidam, diz Luís Neves. Matosinhos, empréstimo de 40 milhões à banca para construir casas a preço acessível. Futebol Clube do Porto, jovem extremo Gabriel Mec no Dragão por 10 milhões. Benfica, El Caruani e Echeverri são os reforços mais recentes. Sporting, Bragança e Pote rumam à Itália por empréstimo. Do JN passamos para o Público. A Alemanha acusa a Rússia de ataque de drone em guerra híbrida. Imobiliário, o governo pondera ceder palácio à CIP por longo prazo. Crime, coagia raparigas a marcarem o seu nome com cortes no corpo. Crise política, Neves garante que não sai. Chega, mantém em aberto moção de censura. Futebol, negócio de 146 milhões fecha mercado nos Big 5. Portugal ainda negocia. Finalmente passamos pelo DN Diário de Notícias. Clínica de fertilidade falida, ex-gerente quer resgatar negócio e acudir a pacientes. Lei tem de mudar. Mais chega a dia anúncio de moção após promessa de derrotar populismo. Cimeira, Trump acredita que há quarta é de vez, mas Kim não se mostra interessado. Guerra, Estados Unidos confirmam novos ataques ao Irão. Resposta de Tearão não tardou. Imigração, o que vai mudar em Portugal com as novas regras de deportação e asilo. Agricultura, presidenta Confagi, alerta para risco de renacionalização da política agrícola europeia. Retrato, maioria das pessoas que provoca incêndios não é pirómana, nem tem outra doença psiquiátrica. 10 horas 16 minutos, foi a Revista de Imprensa. Muito bom dia.
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Bom, ficou para trás a revista da imprensa. Avançamos dentro de alguns minutos com a informação com Veríssimo Santos. Já temos música do Dinis Brites.

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1: Falta de macas na urgência de Moimenta da Beira obriga ambulâncias a ficarem retidas várias horas. As ambulâncias do INEM chegam a ficar horas retidas no Serviço de Urgência Básica de Moimenta da Beira por falta de macas. A situação agravou-se no final do ano passado, quando o Serviço de Urgência teve de deixar fora macas antigas porque não eram seguras. O Serviço de Urgência Básica de Moimenta da Beira está sem macas há mais de 9 meses. Os doentes têm de esperar em cadeirões ou então, caso a mobilidade não permita ou a gravidade assim o exija, acabam por ficar macas das próprias ambulâncias dos bombeiros ou do INEM. Existem ainda relatos de viaturas

0: Que chegam às unidades e ficam várias horas retidas neste serviço de urgência, acumulando em espera várias chamadas do 112. A sub-região do Moimenta da Beira responde a grande parte dos concelhos chamado Douro Sul, cuja distância para um hospital de referência pode ultrapassar uma hora de caminho. A sub-região do Moimenta da Beira mudou-se para o atual edifício em 2013 e chega a atender mais de 100 episódios de urgência por dia. As antigas macas foram retiradas do serviço por já não cumprirem os critérios de segurança, motivo que levou a direção clínica a preferir não arriscar e mantê-las fora de serviço, optando por encostá-las num corredor da urgência. No entanto, os novos equipamentos tardam a ser instalados e, enquanto isso, os problemas operacionais dos bombeiros que suportam a rede INEM vão-se acumulando. A SIC, a Unidade Local de Saúde de Trás-os-Montes e Alto Douro, esclareceu que promoveu um procedimento de aquisição urgente destes equipamentos. No entanto, o fornecedor selecionado está a enfrentar dificuldades no cumprimento dos prazos de entrega relacionados com constrangimentos existentes no mercado. Músico de Taboaço morre em colisão na A24. O acidente aconteceu e vitimou Alfredo Soares. A mulher que seguia com ele sofreu ferimentos graves. Alfredo Soares, conhecido cantor de Adorigo no concelho de Taboaço, faleceu numa colisão entre um motociclo no qual seguia com a mulher e dois automóveis. Na autoestrada A24, mais concretamente no troço entre Peso da Régua e Vila Real. O sinistro mobilizou, de acordo com as autoridades operacionais dos bombeiros voluntários de Peso da Régua, o INEM e a Guarda Nacional Republicana, que tomou conta da ocorrência. Segundo foi possível apurar, Alfredo Soares e a mulher sofreram ferimentos considerados muito graves. Ambos foram transportados para o Hospital Vila Real, onde o músico acabou por não resistir aos ferimentos, enquanto que a mulher se encontra em estado muito grave. O Núcleo de Investigação Criminal em Acidentes de Viação da GNR esteve no local a recolher vestígios que poderão indicar as causas do acidente. Nas redes sociais, foram muitos os amigos que recordaram Alfredo Soares e muitos dos seus sucessos, tais como Linda, Portugal Minha Saudade e Princesa dos Meus Sonhos, com os quais foi animando ao longo de décadas os bailes de norte a sul do país. O famigerado Cabo Costa, o assassino em série de Santa Combadão, será libertado em abril de 2027. O antigo militar da GNR está a cumprir pena pelos homicídios de Isabel Isidoro, Mariana Lourenço e Joana Oliveira, três jovens que desapareceram em Santa Combadão entre 2005 e 2006. O caso viria a revelar um dos mais perturbadores episódios criminais da região. Agora, sabe-se que o homem condenado pelas mortes poderá ser libertado em abril de 2027, segundo a informação avançada pela SIC. Tudo começou a 24 de maio de 2005, quando Isabel Cristina Isidoro, de 17 anos, entrou na viatura de António Costa após este lhe oferecer boleia. Segundo os factos provados em tribunal, os dois tiveram relações sexuais e, após a jovem ameaçar apresentar queixa por violação, o antigo militar agrediu-a e provocou-lhe a morte. O corpo foi levado para a Figueira da Foz e lançado ao mar, tendo sido encontrado dias depois. Já Mariana Lourenço, de 18 anos, desapareceu em outubro de 2005 e, segundo a acusação, António Costa tentou beijá-la e, perante a recusa, estrangulou-a. O corpo foi encontrado meses depois na barragem do Coiço, em Penacova. Em maio de 2006, desapareceu Joana Oliveira, de 17 anos. Também neste caso, o antigo militar terá tentado uma aproximação de natureza sexual que a jovem recusou. A jovem foi posteriormente estrangulada e o corpo lançado à água. A investigação da Polícia Judiciária começou então a ligar os três desaparecimentos nas buscas realizadas à residência de António Costa, ao apartamento que possuía na Figueira da Foz e à sua viatura. Foram recolhidos elementos relevantes, incluindo vestígios de sangue de Joana na bagageira do automóvel. Em junho de 2006, o antigo militar confessou os três homicídios e indicou às autoridades os locais dos crimes e onde abandonara os corpos. Mais tarde, alterou a versão e passou a declarar-se inocente. Além dos três homicídios, o assassino em série de Santa Combadão foi ainda acusado de crimes relacionados com a ocultação e profanação dos cadáveres, tentativa de coação sexual e denúncia caluniosa. Acabaria condenado a 25 anos de prisão. O PRR financiou nova unidade de saúde mental na ULS Viseu Dom Lafões. O investimento de 11,5 milhões de euros permite mudar serviços para junto do Hospital Santo Eutónio. A Unidade Local de Saúde, Viseu Dom Lafões, beneficiou então de um financiamento de 11,5 milhões do Plano de Recuperação e Resiliência. Graças a esse financiamento, Todos os serviços da Unidade de Saúde Mental da ULS serão transferidos do edifício onde desenvolviam a sua atividade desde 1973, inicialmente como Hospital Psiquiátrico de Abraveses, e posteriormente Departamento de Psiquiatria e Saúde Mental, concretizando-se a integração física no Hospital de Santo António, assim anunciou a ULS em comunicado. Trata-se de um objetivo prosseguido há décadas e que traz claros benefícios para a atividade assistencial e segurança dos doentes, além de minimizar o estigma que alguns doentes ainda sentem para se deslocarem ao edifício de Abraveses, assim acrescenta. Não obstante as obras de conservação efetuadas no edifício de Abraveses, existiam diversos constrangimentos estruturais próprios de um edifício antigo, pelo que as novas instalações da Unidade de Saúde Mental, Psiquiatria, Pedopsiquiatria e Psicologia representam um salto qualitativo e quantitativo para utentes e profissionais. O edifício da nova Unidade de Saúde Mental tem instalações dedicadas ao internamento, a consultas, a apoio domiciliário e hospital de dia, tendo uma área útil de quase 3 mil metros quadrados. A nova edificação está ligada ao edifício das centrais técnicas e possui uma ligação enterrada com o edifício sede. O edifício de apoio e técnico suporta o novo edifício da Unidade de Saúde Mental e faz a ligação ao futuro edifício do Centro de Ambulatório e Radioterapia. Viseu sob aviso amarelo devido ao tempo quente. O aviso amarelo para os distritos de Bragança, Viseu, Évora, Guarda, Vila Real, Setúbal, Santarém, Lisboa, Veja, Castelo Branco e Porto Alegre vai estar em vigor entre as 9 de quinta-feira e as 6 horas de sexta-feira. 11 distritos vão estar na quinta-feira e na sexta sob aviso amarelo devido à previsão de tempo quente com valores elevados da temperatura máxima, segundo o Instituto Português do Mar e da Atmosfera. O aviso amarelo para os distritos de Bragança, Viseu, Évora, Guarda, Vila Real, Setúbal, Santarém, Lisboa, Veja, Castelo Branco e Porto Alegre vai então estar em vigor entre as 9 horas de quinta-feira e as 6 horas de sexta-feira. O aviso amarelo, conforme sabem, é o menos grave de uma escala de 3 e é emitido sempre que existe uma situação de risco para determinadas atividades dependentes da situação meteorológica. As temperaturas máximas vão subir 10 a 12 graus Celsius em alguns locais de Portugal continental a partir de quarta-feira, podendo atingir os 40 a 42 graus no Vale do Tejo, Beira Baixa e Alentejo, segundo nos diz o IPMA. A exceção vai para a costa sul do Algarve, onde as subidas serão menos significativas e, essencialmente, na quinta-feira, 5 a 6 graus. Na quinta-feira, a temperatura máxima vai estar na generalidade do território, entre os 34 e os 38 graus, nas regiões do interior, a sul da Serra da Estrela, incluindo Vale do Tejo, Beira Baixa e Alentejo, que deverão ter valores da ordem dos 40 aos 42 graus. Na faixa costeira, as temperaturas serão ligeiramente inferiores e variar entre os 25 e os 26 graus e os 30 e os 31 graus, que serão mais na faixa costeira da região sul. De acordo com o IPMA, é provável que na quinta-feira haja poeiras do norte de África nas regiões mais a sul. Por causa do tempo quente, o perigo de incêndio rural vai estar muito elevado na quinta-feira, na generalidade do território, com alguns concelhos em perigo máximo.
1: Foi a informação regional com Veríssimo Santos.

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1: 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E pronto, fica por aqui a edição da manhã da Hora Informativa. Primeira edição desta quarta-feira, 2 de setembro. Logo mais estamos por cá, a partir das 18 horas. Já a seguir, Espaço do Ouvinte com Cristina Ribeiro. Bom dia.

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0: 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Olá, muito bom dia, sejam todos muito bem-vindos à Rádio Ribatávora em Moimenta da Beira. Começa agora a primeira edição do Dia do Espaço do Ouvinte. Este é o espaço onde pode pedir a música que mais gosta e fazer a sua dedicatória. Para isso, basta ligar o 254-582-544 e dizer a frase Restaurante Casa Nova Lapinha, comida com sabor e tradição. Vamos já começar e vamos até Sernancelho. Olá, bom dia.
7: Bom dia, minha Cristina, está tudo bem?
0: Está tudo bem, com a Cidália também?
7: Estamos também andando devagar.
0: E que vamos ouvir?
7: Carlos Ribeiro, português imigrante.
0: Vamos dedicar.
7: Ao meu marido, às minhas filhas, genros, netos e netas, à Silizeta Veiga, marido e filha, à Silvete Rabito, esposa, filha, genros e netos, e para a Cimeira do Céu de Tânia, e para os bombeiros todos do mundo, e para Margarida e Maria Afonso, e para vocês aí na Rádio Mundo de Trabalho, e para a Lucrécia.
0: Muito obrigada. Vamos à frase.
7: Restaurante Casa Nova Lapinha, comida com sabor e tradição.
0: É isso mesmo, Cidália. Um beijinho até amanhã.
7: Um beijinho para a menina, muito grande, e para o senhor António, um abraço.
0: Obrigada, obrigada, Cidália. Obrigada.
7: Amanhã.

0: Carlos Ribeiro, com Português Imigrante, foi assim que abrimos a primeira edição do Dia do Espaço do Ouvinte, com o pedido da Cidália que nos ouve em Sernancelho. 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Vamos até Mondinho de Cima. Olá, bom dia!
1: Bom dia, Cristina.
0: Bom dia, Manuela. Que vamos ouvir hoje?
1: Olha, vamos ouvir Filipe Sequeira, O Coração de Pedra.
0: E vamos dedicar a quem?
1: Para dedicar às filhas, às netas, ao filho de Miguel, ao marido e ao Jesus, ao Jorginho Gondomar e para vocês aí na rádio com um beijinho.
0: Muito bem, vamos à frase.
1: Uma ajudinha, faz favor.
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0: Isso mesmo, Manuela. Um beijinho. Até amanhã.
1: Beijinho, até amanhã. Beijinhos.

0: Apocalipse queira com coração de pedra foi o pedido feito pela Manuela, que nos ouve em Mondim de Cima. 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Vamos até Alvite. Olá, bom dia.
1: Bom dia.
0: Bom dia. É Clara.
1: Sim, senhora.
0: O que é que vamos ouvir?
1: Alfredo Soares.
0: E vamos dedicar a quem?
1: É para dedicar aos meus amigos que andam comigo aqui na Maçã de Trancoso, à Tia Ondina de Alvite e em especial para a Cátia Malaia.
0: Muito bem, vamos à frase.
1: Mais linha, por favor.
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0: Claro, um beijinho, bom trabalho para vocês.
1: Igualmente, beijinho.
0: Obrigada.

0: Alfredo Soares com Ciganita foi o pedido feito pela Clara que nos ouve em Alvite. 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E agora vamos até Castedo. Olá, bom dia.
1: Olá, bom dia, Cristina.
0: Bom dia, Olinda.
1: Então, está boa?
0: Estou boa e Olinda também?
1: Também, dentro do possível.
0: E que vamos ouvir?
1: Vamos ouvir o Ricardo Nascimento, de Merengue.
0: E vamos dedicar a quem?
1: Vamos dedicar aos nossos patrocinadores, aos nossos locutores, a toda a gente que esteja a ouvir a rádio,
0: Muito
1: com
0: bem.
1: o resto da última semana.
0: Muito obrigada. Vamos à frase.
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0: E está tudo dito, linda. Um beijinho, até amanhã.
1: Outro para si, até amanhã.

0: Zé Ricardo com o Merengues Mix foi pedido feito pela Olinda que nos ouve em Castedo. Vamos para Liumil. Olá, bom dia.
1: Bom dia, Cristininha.
0: Bom dia, Gina. Que vamos ouvir?
1: Olha, eu queria ouvir aquela do Pissarra, do Benfica, do hino do Benfica.
0: Luís Pissarra, sim. E vamos sim. Dedicar a quem?
1: Olha, para a minha Marta que se encontra aqui ao pé de mim, para a minha filha Estela e Jean Rinete em Beira Valente, e para a minha Paula Jean Rinete na Suíça, e para o meu sobrinho Nuno, que se encontra hoje de parabéns, que é o que eu desejo à tia Gina.
0: Muito ai, bem.
1: Minha, e para a minha, olha, e para a minha Paulinha. E para o meu Tony e para a minha Cristininha.
0: Muito obrigada. Vamos à frase.
1: Dá-me uma ajudinha, se por favor.
0: Restaurante Casa Nova Lapinha.
1: Restaurante Casa Nova Lapinha.
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1: Comida com sabor e tradição.
0: Isso mesmo, Gina. Um beijinho.
1: Uma boa continuação.
0: Obrigada, sim, igualmente.
1: Tchau.

0: Luís Pissarra com o hino do Benfica foi o pedido feito pela Gina, que nos ouve em Liumil. 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Vamos continuar por Liumil. Olá, bom dia.
1: Bom dia, minha alegria.
0: Bom dia, Paula, que vamos
1: meu
0: ouvir
1: coração.
0: Hoje. Que vamos ouvir hoje.
1: Vamos ouvir o Wilton Souto e o Paulo Ribeiro Batuquezinho, para dedicar à minha mãe, aos meus filhos, para ti, para o Tony, Gabi, para a minha querida Gina, Maria Loureiro, a minha prima Fernanda, a minha prima Rosa, e para o Loureiro. E agora vamos à frase. 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
0: É isso tudo, Paula. Um beijinho.
1: Um beijinho
0: até amanhã.
1: Muito grande. Até amanhã. Beijinho.

0: Will Souto e Paulo Ribeiro combate o pezinho foi o pedido feito pela Paula que nos ouve em Liumil. 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Vamos até Gondomar Tarouco. Olá, bom dia.
1: Bom dia.
0: Bom dia, Lucas.
1: Sim.
0: Que vamos ouvir?
1: Vamos ouvir uma terceira sem escolha.
0: E vamos dedicar a quem?
1: Minha família, a vocês da Rádio 2475, ao Márcio e ao Dino Gondomar.
0: Muito bem. E vamos à frase?
1: Me dá uma ajudinha.
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1: Restaurante Casa Nova Lapinha.
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1: Comida com sabor e tradição.
0: Isso mesmo, Lucas. Um beijinho. Até amanhã.
1: Até amanhã.

0: Tony Carreira com Minha Velha Guitarra foi o pedido feito pelo Lucas, que nos ouve em Gondomar Tarouca. 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Vamos continuar até Gondomar Tarouca. Bom dia.
1: Bom dia.
0: Márcio?
1: É isso.
0: Que vamos ouvir?
1: É Norte.
0: Vamos dedicar a quem?
1: Lucas, Jorge, vocês na rádio e toda a minha família.
0: A frase?
1: Restaurante Casa Nova Lapinha, comida com sabor e tradição.
0: Isso mesmo, Márcio. Um abraço e até amanhã.
1: Até amanhã.

0: som com Eu Duvido, pedido feito pelo Márcio, que nos ouve em Gondo, Mar Tarouca. Já, estou de volta. 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
1: 11 horas e 45 minutos, é o espaço do meio-dia, do espaço do ouvido até ao meio-dia. Vamos até Vide. Olá, bom dia.
2: Bom dia, menina Cristina.
1: Bom dia, Agostinha.
2: Ah, então, tudo bem?
1: Tudo bem, com a Agostinha também?
2: Também, a falar para ti ficamos melhor.
1: O que é que vamos ouvir hoje?
2: Vamos ouvir...
1: Marco Paulo.
2: Marco Paulo.
1: E vamos dedicar a
2: vamos
1: quem?
2: Vamos dedicar à minha família, aqui para a Vila de Cindi, para a Toneca, para a minha sobrinha Fernanda e marido e seus filhos, e seus netos. Aqui para Renato e Margarete e o Diniz, para a Otília, para o Fernando e para a Dona Piedade. E para a malta aqui toda de Vila de Sindim, que é muita gente, não é?
1: Muito bem, vamos
2: é para todos. E dá-me agora uma ajudinha na frase.
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2: Restaurante Casa Nova Lapinha.
1: Comida.
2: Comida.
1: Com sabor.
2: Com sabor.
1: E tradição.
2: E tradição.
1: Isso mesmo, Agostinho. Um beijinho, até amanhã.
2: Um beijinho para ti e para o Tony.
1: Obrigada.
2: Tchau, até amanhã. Tchau.

0: Marco Paulo com Nossa Senhora foi o pedido feito pela Agostinha, que nos ouve em vídeo. Vamos para a Alvito. Olá, bom dia.
1: Bom dia, Cristina, como está?
0: Estou bem, e Ondina, como é que está? Bem disposta?
1: Graças a Deus, tem que ser.
0: É bom ouvir isso. O que vamos ouvir?
1: Olha, o Pedro Vieira, A História do Menino Pobre.
0: Vamos dedicar?
1: Olha, a Maria da Conceição, a Gabi de Liumil, a Isaura, a Arminda de Vilachão, Agostinha de Vide, Fernanda de Mondim, Ana Velha do Milhão, Hilda Baldo Figueira e a Clara Dalvite, com um grande beijinho, e para toda a minha família em geral, e para o Fernando de Paravelha. Vamos à frase.
0: Vamos.
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0: E está tudo dito, Ondina. Um beijinho, até amanhã.
1: Outro. Tudo de bom para vocês os dois.
0: Obrigada.

0: Pedro Vieira, a história do menino pobre foi o pedido feito pela Ondina que nos ouve em Alvite. Vamos até Mondinho de Baixo. Olá, bom dia.
1: Bom dia, Alvite.
0: Bom dia, Fernanda, que vamos ouvir.
1: Está tudo bem?
0: Tudo bem.
1: Já melhor aonde estás, Morena.
0: E vamos dedicar.
1: Para dedicar ao meu marido, aos meus netos, à dona Arvina e Brechê do Monte, à dona Alice e família em Valdepenela, à dona Isabel Semana Fidel, ao senhor Carlos de Pousa na Régua, à minha filha Bolsinha Bise, ao seu Fernando de Pousa e Paravelha, e não esquecendo a senhora Luísa aqui no Mundinho. E um grande beijinho para a menina e para o senhor António Rocha. Agora vamos à frase. 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
0: Isso mesmo, Fernando. Um beijinho, até amanhã.
1: Até amanhã, se quiser. Tchau.
0: E assim terminamos esta primeira edição do Espaço do Ouvinte. Já a seguir vem a Melodia Viva. Até já.

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0: Olá, muito boa tarde, sejam bem-vindos a mais uma edição do programa Melodia Viva. Eu sou a Cristina Ribeiro e vou estar consigo até à uma hora, sempre ao som da música portuguesa. Primeira seleção musical ao som de António Zambuja com Pica do Sete. Depois Romana, A Vida Que Se Leva, e a seguir Sara Correia, Quer É Viver. É um gosto estar consigo, está com a Rádio Ribatavra em 90.5, 100.4 e 100.8. Boa tarde.
1: Não

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Altura para recordarmos as temperaturas que hoje se fazem sentir. Quarta-feira, dia 2 de setembro, com máxima em Lisboa de 31 graus, Porto 25, Faro 32.

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E já entramos na última meia hora do Melodia Viva. Salvador Sobral com Amar Pelos Dois. E seguimos em frente agora ao som de Kalema e Sara Correia com o tema Respirar.

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1: É isso mesmo, esta é a sua rádio. Para trás ficou Marisa com o tema Mãe. E agora Não Me Importo com Carolina Deslandes.

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é o ponto final no Melodia Viva de hoje. Amanhã voltamos no horário habitual. Terminamos ao som de Mimiket com o tema Dança Comigo. Votos de bom almoço, boa tarde, até

0: Muito boa tarde, são 13 horas.
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0: Boa tarde, são 14 horas.
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Para todos, muito boa tarde, 14 horas 7 minutos, já cá estamos para mais um 1415 aqui na sua Rádio Ribatávora. É sempre assim, de segunda a sexta, uma hora, com boas propostas da nossa música moderna portuguesa, a mais diversa informação cultural também passa por aqui. Festival F está de regresso a Faro, será de 3 a 5 de setembro. É em Faro, é a sua 11ª edição. Slow G, Carminho, Dama, Bárbara Tinoco e Municipal são apenas alguns dos grandes nomes que vão liderar o cartaz deste ano. As primeiras propostas de hoje vão para Bandidos do Cante, Bairro das Flores e Maria João com Sou Daquela Rua.

Oi, fechamos esta primeira sequência com Duque Província, na Minas do Norte. Uma boa tarde para si, uma boa quarta-feira com a sua rádio. 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

0: 14 horas 24 minutos, é o 1415 na sua rádio. Entre janeiro e agosto deste ano, segundo os dados divulgados pelo Ministério da Cultura, Juventude e Desporto, foram emitidos 52.448 e utilizados 45.075 vouchers de 30 euros para a aquisição de livros, numa ação dirigida ao universo de 207.086 beneficiários, jovens residentes em Portugal, nascidos em 2007 e 2008. Carolina das Landes com Bebcat em Ouro e depois Blue Way com Buba Espinho em Cidade.
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3: Bom, estamos quase a fechar a edição desta quarta-feira do 14-15. A edição de Asterix na Lusitânia chegou a ser anunciada para fevereiro deste ano, mas acabou por ser confirmada para a reentrée literária do outono da editora Asa. Asterix na Lusitânia irá juntar-se a outros volumes das aventuras dos dois gauleses, Asterix e Obelix, já traduzidos para mirandês, como La Spadaña Branca, Asterix na Itália e Asterix o Gaulês. O mirandês é uma língua oficial.

0: oficial de Portugal, que tem sido transmitida oralmente ao longo dos séculos, desconhecendo-se com exatidão o número de falantes deste idioma com o estatuto de ameaçada, que tem como berço a chamada Terra de Miranda. A primeira proposta, a tradução das aventuras do pequeno gaulês para a língua mirandesa, data de 2001, ano em que se assinalavam os 40 anos da publicação do herói criado por René Goscinny e Alberto Urderzo. Então, já sabe que a tradução mirandesa do livro de banda desenhada Asterix na Lusitânia será então publicada em outubro, revelação feita pelo grupo editorial Leia no dia de ontem.
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Bom, de saída ficam mais duas propostas para chegarmos às 15. Chico da Tina e depois Virgulho e Maninho. Amanhã estamos de volta para a penúltima da semana. Boa tarde. Já a seguir, há espaço musical com Cristina Ribeiro.

0: Boa tarde, são 15 horas.
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É isso mesmo, sejam bem-vindos a mais uma edição do programa Espaço Musical. Além da música, lá mais para a frente temos a habitual informação com o Veríssimo Santos. Eu vou estar consigo até às 16 horas. E começamos com Demelo com Viva Tua Vida, depois DJ Zenóvia com Vive Só. A seguir chega JV com o tema Eu Aceito. É um gosto estar consigo, boa tarde.

De Melo com Viva a Tua Vida, está com a sua Rádio Ribatávora em Moimenta da Beira, 90.5, 100.4 e 100.8. Neste momento estão 30 graus em Moimenta da Beira. Vive Só é o senhor que se segue, DJ Snobia.

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1: Os The Mission regressam a Portugal em 2027 para dois concertos inseridos na sua nova digressão europeia. A histórica banda de rock gótico vai atuar no Coliseu do Porto a 28 de abril, seguindo-se a Sala Lisboa ao vivo a 29 de abril. Espetáculos organizados pela promotora House of Fun. A nova digressão dos The Mission, anunciada pelos próprios nas redes sociais, arranca em Madrid a 27 de abril e passará por países como Alemanha, Áustria, Eslovénia, Hungria, Países Baixos, Bélgica ou Finlândia.

Bom, duas duplas. Primeiro Joseph Camel com Vita Jamé. Agora Alejandro Sanz e Eda Munhoz. E Eu Era Poesia. Entramos na última meia hora. É o Viva à Tarde até às 18.

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1: O Festival Rocketman, que teve em 2025 a sua primeira edição, regressa este mês, de 17 a 19 de setembro, ao Jardim da Sereia, em Coimbra, com concertos de Bizarra Locomotiva, Mad Mad Mad e Cap Bambino, entre outros. O festival, que surge do anterior Luna Fest, irá manter-se no Jardim da Sereia, contando com a presença de nomes como a histórica banda portuguesa Metal, Bizarra Locomotiva e o duo francês de Electropunk, Cap Bambino, disse à comunicação social a organização do evento. Já o trio londrino Mad Mad Mad Mad, que cruza hip-hop com punk e eletrónica e que esteve recentemente em Portugal com vários concertos, vai também marcar presença no festival pouco depois de ter lançado o seu mais recente trabalho, o EP Overload, em julho. Bryan Adams, The Ballad of Terry Fox, depois Sarah Bareilles com Just a Kid,

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1: 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Bom, está na altura de fecharmos a edição de hoje, desta quarta-feira, 2 de setembro. Uma última nota para falar de cinema. É filme que estreia amanhã nas principais salas. Chama-se Couture. Tem realização de Alice Wincourt e tem no elenco, entre outros, Angelina Jolie. Durante o turbilhão da Semana de Moda em Paris, três mulheres cruzam-se enquanto enfrentam as tragédias do mundo e as questões das suas próprias vidas. Maxine, uma realizadora americana na casa dos 40, descobre que tem cancro. Ada, uma jovem modelo do Sudão do Sul, escapa a um destino pré-determinado para ser lançada num universo ilusório. E Angèle, uma maquiadora francesa que trabalha nas sombras das passarelas e que sonha fugir da sua vida. Elder Brookie Rules, Staring at the Sun, Offenbach e Star Sailor com Four to the Floor. É assim que vamos chegar às 18, já a seguir à hora informativa.

0: Boa tarde, são 18 horas.
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2: Pré-anunciada está confirmada a moção de censura ao governo de Luís Montenegro por causa das polémicas com o ministro da Administração Interna. André Ventura conclui que Luís Neves não esclareceu nada e avança com a moção de censura em defesa do padrão ético. Ventura avisa que se o ministro da Administração Interna não sair do Executivo, a autoridade de Luís Montenegro fica em causa. Francisco Nascimento.
3: Não foi na data anunciada. Inicialmente, André Ventura tinha previsto terça-feira para o anúncio sobre esta moção de censura. Aconteceu hoje, 24 horas depois, mas o Chega avança mesmo com a moção de censura ao governo de Montenegro.
4: Censurar o primeiro-ministro e o governo pela manutenção de Luís Neves no cargo de ministro da Administração Interna, de questionar as razões pelas quais mantém Luís Neves com todas estas suspeitas, com todos estes problemas, com toda esta degradação à frente do Ministério da Administração Interna.
3: Esta é a primeira moção de censura ao segundo governo de Luís Montenegro, que iniciou funções há pouco mais de um ano e acontece logo por causa do ministro que está há menos tempo em funções, Luís Neves, o ministro da Administração Interna.
4: Não desejamos, que não era um instrumento desejável, mas cuja degradação das instituições nos obrigou a fazê-lo de forma clara.
3: Ora, André Ventura diz que Luís Neves teve várias oportunidades para explicar as alegadas irregularidades à frente da Polícia Judiciária. Nada disse ao longo deste último mês, entende André Ventura, que coloca também a responsabilidade em Luís Montenegro.
4: Se Luís Neves continuar como Ministro da Administração Interna, o padrão ético em Portugal desapareceu totalmente. Se Luís Neves continuar como Ministro da Administração Interna, deixámos de ter um governo liderado por Luís Montenegro e temos um governo liderado por Luís Neves. Se continuarmos a ter Luís Neves como Ministro, sabemos que a autoridade do Primeiro-Ministro está irremediavelmente colocada em causa.
3: Ora, na segunda-feira, André Ventura disse que queria falar também com o Presidente da República antes de uma decisão sobre esta moção de censura. Há pouco, na conferência de imprensa, André Ventura falou até em dois momentos, mas em referência a uma audiência em Belém que aconteceu ainda antes das férias parlamentares. De acordo com André Ventura, houve nas últimas horas uma conversa com o Presidente da República. Ainda assim, André Ventura fala até por António José Seguro.
4: Sei que o Presidente da República tem atuado, está vigilante e está preocupado.
3: O Chega, tal como os outros partidos, pediram explicações a Luís Neves ao longo do último mês, com requerimentos até através do Parlamento, mas o Chega apresentou também uma comissão parlamentar de inquérito à gestão de Luís Neves enquanto diretor nacional da Polícia Judiciária. Essa é uma intenção que André Ventura mantém, independentemente da moção de censura.
4: Se a moção de censura for aprovada, questão que depende essencialmente do Partido Socialista, e se está ou não colado a Luís Neves, o Chega compromete-se a um regresso à Comissão Parlamentar de Inquérito logo após o início de uma nova legislatura. Se a moção de censura não for aprovada por inviabilização do PS e do PSD, o Chega manterá no Parlamento a Comissão Parlamentar de Inquérito como forma de exigir todo o escrutínio.
3: Ora, e a moção de censura acaba de dar entrada nos serviços do Parlamento. O título é Pelo Fim de um Governo Sem Autoridade Política, Incapaz de Assumir Responsabilidades e de Garantir a Confiança nas Instituições. Uma moção que deu entrada hoje, e isso quer dizer que, caso se confirme a data, tendo em conta o regimento diz que o debate acontece 3 dias após a entrega da moção de censura, o debate seria na segunda-feira. Mas este é um tempo em que não está, o Parlamento não está em plenas funções, está em funções a Comissão Permanente e, portanto, pode haver aqui o resvalar de alguns dias para a discussão desta moção de censura. Certo é que já deu entrada no Parlamento e deve ser discutida, ao que tudo indica, na próxima semana.
2: Reportagem de Francisco Nascimento, que esteve a acompanhar esta conferência de imprensa de André Ventura. Margarida Davinha, comentadora da TSF em Política Nacional, há uma hora em direto na TSF, assinalou que Ventura, nesta conferência de imprensa, não antagonizou o Partido Socialista e apareceu com um tom mais cuidado que o normal.
5: É uma intervenção muito bem estruturada, muito bem feita, muito inteligente, com muito cuidado, com o cuidado de não resvalar para uma linguagem que estava a usar para se referir a Luís Neves, que roçava também já os limites do aceitável e que entrava num excesso que até punham em causa as próprias ideias de André Ventura sobre o arresto de bens obtidos de forma ilícita pelo Estado, quando dizia que ter um ministro da Administração Interna a conduzir um carro de um narcotraficante quase que o punha ao nível de quem trafica droga, quando na verdade André Ventura tem sempre defendido precisamente o arresto de bens obtidos por meios ilícitos, que é o que está aqui em causa, como é óbvio. Desta vez André Ventura não fez nada disso, não falou nesse tom, apresentou-se como um verdadeiro defensor da ética, como alguém que até faz questão de pôr todos os outros partidos com representação parlamentar no barco daqueles que estão incomodados com a situação de Luís Neves. Desta vez não antagonizou, por exemplo, o Partido Socialista, nem disse que outros partidos não estavam a perceber a gravidade da situação de Luís Neves. E isto é uma estratégia muito interessante.
2: Apesar disso, André Ventura disse que se o PS não acompanhasse esta moção de censura, quer a continuidade de Luís Neves como ministro, o secretário-geral do Partido Socialista, a partir de Maputo, já reafirmou esta tarde que o PS não vai contribuir para uma crise política em Portugal, mas também destacou que precisa de ver o texto da moção de censura. Margarida Davinha acrescenta que Luís Montenegro é, nesta altura, um homem muito pressionado, apesar da pressão não ter aumentado mais depois de confirmada a moção de censura.
5: O espaço do Primeiro-Ministro ficou muito apertado ontem, não tanto com aquilo que André Ventura disse, porque isto era uma coisa já pré-anunciada. Aquilo que seria mais notícia seria um recuo de André Ventura, mas com aquilo que disse Luís Neves, porque Luís Neves, de facto, e aí André Ventura também tem razão, pôs-se numa situação de quase como se estivesse acima do Primeiro-Ministro. Disse que ia governar, disse que ele é que determina se sai ou não, ou seja, como se Luís Neves, tal como todos os outros ministros de todos os outros governos, não dependesse da confiança política direta de Luís Montenegro. Aliás, Luís Montenegro também já estava numa situação bastante complicada, com aquela manchete do Sol, até agora não desmentida, segundo a qual António José Seguro tinha imposto um prazo, não sabemos qual, a notícia não diz, para a demissão do ministro. Isto é uma pressão enorme sobre Luís Montenegro. Luís Montenegro também está muito colado a Luís Neves, porque nos seus próprios casos e casinhos pessoais, às vezes parece irmão gêmeo siamês de Luís Neves, em muitas coisas, mas também Luís Montenegro, se levarmos a sério o que disse no seu discurso na Universidade de Verão da JSD, parece ter como estratégia a fuga para a frente e esperar que a onda passe.
2: Comentário de Margarida Davim ao facto de André Ventura ter confirmado já que deu entrada hoje a moção de censura ao governo de Luís Montenegro. O chefe da diplomacia portuguesa revela que existiu um entendimento bastante consensual para que a União Europeia adote um pacote de sanções muito exigente à Rússia e que deve ser aprovado já em outubro. Paulo Rangel, no final da reunião informal dos ministros dos negócios estrangeiros da União Europeia na Irlanda, revela revelou que estas medidas podem atingir mais de 1000 pessoas. Este é o pacote número 22 de sanções da Europa a Moscovo, num ambiente em que se agravam as relações entre a Alemanha e a Rússia, após Berlim ter responsabilizado diretamente Moscovo pelo drone armadilhado no aeroporto de Leipzig no mês passado. Este aeroporto é importante, é uma plataforma da NATO, mas que também dá apoio à Ucrânia. O drone foi encontrado sem ter explodido junto de um avião de carga ucraniano. A polícia alemã identificou, entretanto, o ADN de dois homens com um passaporte russo. São suspeitos de levarem este drone com explosivos para o aeroporto de Leipzig nesta tentativa de atentado. Eles já saíram do espaço Schengen. A União Europeia e a NATO reafirmaram hoje total apoio à Alemanha. Numa conferência de imprensa conjunta, ficou a certeza de que a Europa e a Aliança Atlântica não se deixam intimidar e estão preparadas para responder. Mark Rutte, o secretário-geral da NATO, diz que a Rússia está cada vez mais irresponsável, e Ursula von der Leyen, a presidente da Comissão Europeia, assinalou incidentes cada vez mais perigosos e prometeu uma resposta por parte de Bruxelas.
6: A Europa e a NATO não cedem à pressão da Rússia. Até vamos aumentá-la e não vamos parar. Não, até a Rússia parar de bombardear e matar crianças inocentes, homens ou mulheres na Ucrânia. Leipzig marca uma nova escalada em território europeu que é diretamente atribuído à Rússia, mas é apenas parte de um padrão mais amplo de incidentes incrivelmente perigosos. Violações repetidas do nosso espaço aéreo, drones que paralisam os nossos aeroportos, interferências com as nossas infraestruturas críticas. Os europeus estão a ser confrontados com esta verdade difícil e é isso que é o novo normal. Vamos ter que acelerar os nossos esforços e isso significa estar prontos para responder a esta imprudência da Rússia de forma mais rápida e melhor. Temos de tratar as nossas infraestruturas diárias como um alvo frontal e protegê-las em conformidade. Vamos apoiar qualquer Estado-membro que seja alvo da Rússia.
2: A Presidente da Comissão Europeia assegurou que a Europa até já tem equipas de resposta rápida para estes incidentes, cada vez mais frequentes. Ricardo Alexandre é o editor de Internacional da TSF, está aqui em estúdio comigo. Ricardo, temos uma Rússia mais imprudente, como diz Mark Rutte e Ursula von der Leyen, ou uma Rússia cada vez mais ousada na tentativa de perceber até onde é que pode ir-se dentro do espaço europeu?
7: Vamos tentar descodificar isso com números. Em 4 anos e meio de guerra, de invasão em larga escala da Ucrânia, houve números até ontem, 151 incidentes, entendendo-se incidentes por drones e outros objetos, mas essencialmente drones, no espaço aéreo de países da União Europeia. Isto, feitas as contas, dá uma média de 2,79 por mês. Nós, se estivéssemos no tempo da Guerra Fria, provavelmente por um incidente haveria uma longa-metragem e 5 ou 6 documentários sobre esse caso de um avião da União Soviética, um drone da União Soviética entrar num espaço de um país da NATO. Isso dava conversa para um ano ou mais. Acontece que estas coisas estão de facto a banalizar-se pela frequência com que a Rússia o tem feito. É preciso fazer algumas ressalvas. É evidente que isto são incidentes atribuídos à Rússia ou a atores associados à Rússia. Não estão propriamente ou cabalmente provados que foi a Rússia. A Rússia também não os assume. Alguns deles, também sabemos que desde o início da guerra com a Ucrânia houve incidentes que foram atribuídos à Rússia e depois se verificou terem sido obra de agentes ucranianos, caso da ruptura do gasoduto Nord Stream, e temos alguns destes incidentes, ou uma parte substancial deles, aconteceram em zonas de fronteira com a Ucrânia, e portanto podem estar relacionados com a guerra, situações em que houve veículos, drones mal dirigidos. Pode acontecer tudo isso. Portanto, eu acho que é importante fazer essas ressalvas. No entanto, parece-me que, de facto, há uma estratégia da Rússia de testar, por um lado, a capacidade dos países da União Europeia, dos países da NATO no continente europeu, testar a paciência e testar também a inoperância europeia, porque me parece que há inoperância, porque quando ouvimos a Presidente da Comissão Europeia dizer que há uma equipa de resposta rápida pronta, mas esta equipa de resposta rápida faz o quê? Tem feito o quê ao longo destes 150 e tal incidentes. Uma coisa é haver uma equipa, ou que agora esteja pronta uma equipa para responder, e responder, essa resposta traduz-se em quê? Os drones russos são abatidos, são todos abatidos. Pode ser da NATO, pode ser dos países individualmente, pode ser uma força coordenada até por uma missão da União Europeia, se for caso disso, as soluções seriam várias. Mas vão fazer o quê? Vão se limitar a continuar a derrubar drones que a União Europeia vai, que a Rússia vai enviando para o espaço europeu? Ou, por hipótese, vão também fazer o mesmo no espaço aéreo da Rússia? Será que a Rússia de Putin continuaria a enviar drones para os países europeus se 20 e tal países começassem com alguma frequência a enviar drones para o espaço europeu, para o espaço aéreo russo? Agora, onde é que isso nos levaria? Mas, de facto, isto parece que os europeus, os líderes europeus ainda não jogam na primeira fila da divisão da geopolítica, ou seja, fala muito nos Estados Unidos e no Japão, dizem estar em pé de igualdade com essas, nos Estados Unidos e na China, julgam estar em pé de igualdade com essas grandes potências, mas não conseguem garantir sequer um lugar à mesa das negociações sobre a segurança europeia. E recordo as palavras do primeiro-ministro canadiano no ano passado na Cimeira de Davos, quando ele disse que ao Ocidente ou temos duas opções, ou nos sentamos à mesa ou passamos a fazer parte do menu.

0: em termos militares, muito dura, cada vez mais intensa, nesta altura, assim parece, entre a Rússia e a Ucrânia. Há, nesta altura, protagonizada essencialmente pela Rússia, mas também pela Ucrânia, noutra dimensão, e a Europa, uma espécie de guerra híbrida, e que tem estes envios de drones para o espaço aéreo europeu como uma das táticas. Agora, é evidente que se nós há uns anos imaginássemos que a Rússia estava a enviar drones e a atingir o aeroporto de Leipzig, isso era um assunto de primeiríssima linha que não iria passar em claro. E nesta altura acho que a União Europeia e a Comissão Europeia vivem muito de grandes proclamações, mas muito pouca ação.
1: Mas com esta decisão da Alemanha de diretamente responsabilizar Berlim, este caso de Leipzig, responsabilizar Moscovo, este caso do aeroporto de Leipzig, isso pode ser
0: pode ser um ponto de viragem, de facto, e pode ser que as sanções, o 22º pacote de sanções que foi anunciado pelos dirigentes europeus, no caso até que citaste pelo Ministro dos Negócios Estrangeiros, Paulo Rangel, pode ser que venham a surtir efeitos, mas nesta altura não parece haver, e isto está tudo relacionado com a guerra da Ucrânia, nesta altura não parece haver, nem do lado de Moscovo, nem do lado de Kiev, incentivo para a anunciação e incentivo para parar.
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18 horas 25 minutos, muito boa tarde. É a hora informativa, segunda edição para esta quarta-feira, 2 de setembro, até às 19. Depois do simultâneo das 18 com a TSF, avançamos dentro de poucos minutos com a informação com o Veríssimo Santos.

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1: 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Orquestra Clássica do Centro levou música à Ponte Romana da Beselga, em Penedono. O concerto juntou música e património num dos espaços históricos mais emblemáticos da freguesia. A Ponte Romana da Beselga foi palco de um concerto da Orquestra Clássica do Centro, numa iniciativa que aliou a música com a valorização do património histórico e cultural do concelho. A singularidade do espaço proporcionou uma envolvência especial à atuação, permitindo ao público assistir ao concerto num cenário de particular valor patrimonial e numa das referências da freguesia da Beselga. O município de Penedono destacou a importância da iniciativa na dinamização cultural do território e agradeceu à Junta de Freguesia da Beselga pela colaboração e pela cedência do espaço, fundamentais para a realização do concerto. Universidade Politécnica de Viseu, com 547 vagas em 5 escolas para a segunda fase. As candidaturas decorrem até ao próximo dia 20. A primeira fase de candidaturas de acesso ao ensino superior correspondeu ao maior número de colocados da última década, com exceção do ano 2020, ano em que foram adotadas regras excepcionais para a conclusão do ensino secundário e para a utilização de exames nacionais como provas de ingresso. Apesar dos problemas registados durante o processo de classificação dos exames nacionais e na publicação das notas, este ano registou também o maior número de candidatos à primeira fase desde 1996, à exceção dos anos marcados pela pandemia de Covid-19. As candidaturas à segunda fase do concurso decorrem até 20 de setembro, mais 3 semanas do que inicialmente previsto, devido ao adiamento da segunda fase dos exames nacionais do ensino secundário e à criação de uma época especial em setembro. A divulgação do resultado está prevista para 30 de setembro, seguindo-se depois a terceira fase entre o dia 10 e 12 de outubro. A Universidade Politécnica de Viseu conta com 547 vagas em 5 escolas para a segunda fase de acesso ao ensino superior. Na Escola Superior Agrária de Viseu, o curso de Biotecnologia tem 16 vagas, a Enfermagem Veterinária 7 vagas, a Engenharia Agronómica 24 vagas, a Engenharia Alimentar 25 vagas e a Engenharia Zootécnica 25 vagas, num total de quase uma centena de vagas nesta escola. Já a Escola Superior de Tecnologia e Gestão de Lamego conta com 137 vagas, divididas por Engenharia Informática e Telecomunicações, 34 vagas, Gestão Comercial, 24, Gestão Informática, 10, Gestão Turística, Cultural e Patrimonial, 21, Secretariado de Administração, 31 e o Serviço Social, com 17 vagas. Na Escola Superior de Educação de Viseu ainda há um total de 42 vagas por preencher. Artes Performativas conta com 11 vagas, as Artes Plásticas e Multimédia com 2, Comunicação Social com 8, Desporto e Atividade Física 2 vagas, Educação Básica conta com 6 vagas, Educação Social com 6 vagas e Publicidade e Relações Públicas tem 7 vagas por preencher. Na Escola Superior de Saúde de Viseu há 13 vagas, todas elas em enfermagem, sendo que fisioterapia já não tem vagas. Na Escola Superior de Tecnologia e Gestão de Viseu ainda há 258 vagas, nomeadamente Ciências e Tecnologia do Ambiente, 33 vagas, Gestão de Empresa, Regime Pós-Laboral, 26 vagas, Contabilidade, 2 vagas, Gestão Industrial com 12, com 38 vagas Marketing, com 7 vagas Engenharia Eletrotécnica, com 27 vagas Tecnologia e Design de Mobiliário, 28 vagas na Engenharia Informática, 3 vagas Tecnologias e Design de Multimédia, 26 vagas na Engenharia Mecânica, 32 vagas Turismo, 20 vagas e Gestão de Empresas, 4 vagas. A ministra admite grande pressão nas urgências. Diz ela que eu diria que as próximas semanas vão ser semanas de grande pressão em Lisboa e Vale do Tejo. Na inauguração dos trabalhos de remodelação do Centro de Saúde de Porto de Mós, Leiria, Ana Paula Martins referiu que eu diria que as próximas semanas vão ser semanas de grande pressão em Lisboa e Vale do Tejo, mas essencialmente no Hospital de Amadora Sintra, assim afirmou, em Porto de Mós, onde esteve a inaugurar o Centro de Saúde local. Confrontada com os tempos de espera elevados nas urgências na região de Lisboa, que reconheceu serem um bocadinho mais elevados e às vezes significativamente mais elevados que no resto do país, Ana Paula Martins declarou, referindo-se ao Hospital da Amadora Sintra, que nas próximas semanas esta situação pode ocorrer várias vezes. Segundo a governante, há várias ações para esta situação se repetir, sendo que a primeira se prende com o facto de existir uma pressão assistencial enorme e é talvez das zonas do país, se não for mesmo a zona do país, com maior pressão de assistência. Viseu sob aviso amarelo devido ao tempo quente. O aviso amarelo para os distritos de Bragança, Viseu, Évora, Guarda, Vila Real, Setúbal, Santarém, Lisboa, Veja, Castelo Branco e Porto Alegre vai estar em vigor até às 10 horas de quinta-feira e às 19 de sexta-feira. 11 distritos do continente vão estar na quinta e na sexta-feira sob aviso amarelo devido à previsão de tempo quente, com valores elevados da temperatura máxima, segundo nos diz o IPMA. O aviso amarelo, então, para os distritos de Bragança, Viseu, Évora, Guarda, Vila Real, Setúbal, Santarém, Lisboa, Veja, Castelo Branco e Porto Alegre vai entrar em vigor entre as 10 de quinta-feira e as 19 horas de sexta-feira. Por causa do tempo quente, o IPMA colocou já hoje 30 concelhos dos distritos de Bragança, Guarda, Coimbra, Castelo Branco, Santarém, Porto Alegre e Faro em perigo muito elevado de incêndio rural. Na quinta-feira, o perigo de incêndio rural vai agravar-se no interior norte e centro, no Alentejo e no Algarve. O Instituto prevê para quinta-feira um aumento da temperatura máxima na generalidade do território, entre os 34 e os 38 graus, e nas regiões do interior, a sul da Serra da Estrela, incluindo o Vale do Tejo, Beira Baixa e Alentejo, deverão ter valores muito próximos da ordem dos 40 a 42 graus Celsius. Na faixa costeira, as temperaturas serão ligeiramente inferiores, a variar entre os 25 e os 26 graus, e os 30 e os 31, que serão mais na faixa costeira da região sul. De acordo com o IPMA, é provável que na quinta-feira haja poeiras do norte de África, nas regiões mais a sul do país.
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Ponto final na Hora Informativa, foi a segunda edição do dia. Amanhã estamos de volta para mais duas, 10, 11, 18, 19. Hoje é quarta-feira, o Fado passa por cá, daqui a pouco a partir das 20, no Tons de Fado. Até amanhã.

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